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0: 947.
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0: 10:04.
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0: 10h44.
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0: 11:40.
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0: meia-noite e 41.
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0: Alô, Goiânia!
1: Nunca foi!
0: Jorge Matheus!
2: Uma e 39.
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2: 1h40.

0: 2:38.
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0: 2:38.

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0: 3:37.
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0: 3:37. 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
1: Oi, povo! Alô, povo! Cheguei! Bom dia, boa tarde, boa noite a todo o Brasil. É o programa Ligação Nacional com Edelson Moura. Chegando no seu rádio, entrando no ar. Que coisa boa. Como é que tá a saúde? Como é que estão as coisas aí na sua casa? Tá tudo bem? Por aqui com nós, tudo maravilhoso, toda a equipe nossa, Charles Help, Franklin Russo, Marcelo, Zélia, com todos nós está uma maravilha e nós esperamos que do mesmo jeito as coisas estejam para vocês também. Tudo beleza mesmo. E se por acaso tiver um probleminha ou outro, vamos colocar nas mãos de Deus. Não existe coisa melhor do que colocar a nossa vida, os nossos dias, os nossos problemas na mão daquele que segura toda e qualquer bronca que exista e toda qualquer parada da nossa vida. É Ele, é Deus. Viva Deus! Oh, viva!

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2: Veja o mundo como um bom lugar. Se você é daquelas pessoas que reclamam de tudo, que nunca estão satisfeitas, o mundo aparece-lhe como um turbilhão de insucessos, um local de sofrimento e amarguras. Mas se é das que veem nele mais a luz do sol do que as sombras da noite, e se faz questão de expressar gratidão e paz, então o mundo é um lugar agradável. Não deixe passar o instante de bendizer a vida. Nem aceite o pensamento de que o mundo é feio ou de que ele só é bom para poucos. Viva contente. Se este mundo ainda não é o ideal, que seja o seu ideal fazê-lo o melhor dos

Pronto, meus amigos, agora eu quero começar a atender meus ouvintes. Eles estão por aí, por este Brasil imenso. E aqui eu recebo a mensagem do nosso ouvinte Sérgio. Sérgio é de Teresina, lá no estado do Piauí. E aqui na mensagem dele ele diz assim: eu ouço a Rádio Estúdio Brasil em Teresina, no estado do Piauí. Mande aí um abraço para mim, Edelson Moura. Falou, Sérgio. Da próxima vez, manda para nós aqui seu sobrenome, né? Você tá aqui na foto fardado, parecendo um capitão do exército, um general. Tá legal, amigo. Um abraço grande para você, Sérgio.

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4: 3:53.
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6: Vamos ouvir o povo. Tem gente querendo falar com Edelson Moura.
7: Ô, meu patrão, bom dia.
6: Bom dia.
7: Boa noite.
6: Boa tarde, boa noite.
7: Me desculpa aí sobre o volume do rádio, tá?
6: Certo.
7: Sobre a altura aí. Da próxima vez que
6: Sim.
7: eu for mandar,
6: ah.
7: eu vou baixar o volume do rádio.
6: Isso.
7: Não, eu falei que queria uma música do Amado, mas é qualquer uma.
6: Certo.
7: Não tinha aquela música que fala é a essência do amor, eu não sei o nome dela não, é a música do trabalhador, dá um duro pra sobreviver e pede um lugar pro vovô. Eu não sei não, vem aí com o Charles aí pra ver, o Charles Apple. Eu não sei o nome da música, eu não Sim. gravo os nomes.
6: Eu sei.
7: Eu esqueço tudo.
6: Ah.
7: Eu só sei saber algumas antigas, é Serenata, é
6: Sim.
7: Folha Seca, é Fruto do Nosso Amor, é Chance, é Seresteire, é aquela uma... É muito machucado por uma coisinha linda, você sabe o nome de umas, agora... Vulto na estrada, essas mais antigas eu sei, mas as modestas eu quase não sei. É, e tem a essência do amor, né? Com os botões de rosa e
6: Sim.
7: várias outras.
6: Entendi.
7: Mas você vai me desculpando aí.
6: Nada, rapaz.
7: E a gente vai curtindo por aqui.
6: Certo.
7: Boa tarde,
6: boa meu. Tarde, boa noite. Bom dia, esse é o Valério. Nosso amigo lá do Estadão de Mato Grosso. Ele gosta das músicas apaixonadas. Vamos tocar pra ele então. Deixa eu escolher aqui uma música legal. Seresteiro das Noites.

0: É, meu amigo Charles Help, aqui tá chegando reclamação, uma atrás da outra, e eu acho que a culpa está em você, viu? A culpa é sua.
1: Seu Adelson Moura, eu ouvo a rádio de manhã, de noite, de tarde, e o senhor não tá falando no meu nome, tá falando tudo no Guimarães, menos em mim.
0: Ô Guimarães, você tá causando aí, rapaz, você tá causando, eu vou deixar de falar de você, viu? Essa é a Maria Vitória, lá do Piauí. Gente, um abraço, Vitória. Obrigado aí pela audiência nos nossos programas. Ela se liga na Rádio Estúdio Brasil, se liga na rádio lá de Valença, enfim, tá sempre ligadinha aqui no Edelson Moura em todos os programas. Vai a próxima música pra você, Vitória.

0: vale nada.
1: Existem pessoas que têm vergonha das fraquezas. As pessoas se escondem, ficam envergonhadas, não colocam essas fraquezas diante de Deus, porque quando você coloca as fraquezas diante de Deus, Ele promove uma verdadeira revolução. E ele que faz com que as pessoas também apareçam, umas para criticar, mas outras para ajudar, para colaborar. Quando as fraquezas são colocadas diante de Cristo, podem tornar-se assim um espaço para a atuação do poder de Deus sobre a nossa vida. E isso é bom a gente falar para mudar a maneira de você trabalhar com as suas fraquezas. A gente precisa saber conviver com elas. Em vez de exigir uma força impossível, nós temos que caminhar com humildade. Não podemos ter vergonha. Ah, não, eu sou fraquinho, vou ficar aqui no meu canto envergonhado. Isso não ajuda. Isso não ajuda a pessoa. Nós temos que ter a suficiência, sabedoria, para poder receber a graça de Deus. Temos que ter coragem para poder a gente receber a graça que Deus tem para nós.

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1: Vamos lá, Brasil, vamos continuando aqui com o programa Ligação Nacional. O povo quer falar comigo.
2: Eu gostaria que você me escutasse desse meu lado, por favor.
1: Certo, estamos aqui.
2: Sou muito grata. A menina que passou o número da rádio. Agradeço a ela, ofereço a música toda do programa pra ela.
1: Certo.
2: Pra Vange Sandra, da Tropical de Antas, Bahia. Pra certo. Claudinha, pra você. Você
1: obrigado.
2: É top, é 10. Nota 1000.
1: Obrigado.
2: Pra
1: muito
2: você
1: obrigado.
2: Com sua família, Deus Moura.
1: Obrigado.
2: Pra minha família.
1: Uhum.
2: Pra Claudinha, sério, Dantas e todos os ouvintes, fique com Deus, tenha um bom trabalho, uma boa tarde, que Deus abençoe.
1: Obrigado, minha amiga. Amém, amém. Deus abençoe você, sua família. Eu acho tão bonito a pessoa falar assim pra outra pessoa: Deus te abençoe. Ai, como eu preciso das bênçãos de Deus. Eu preciso demais das bênçãos de Deus. Eu já acordo de manhã dizendo assim: Deus, me abençoa, Deus. Eu peço com todo fervor, todo dia: oh Deus, me abençoa. Feliz daquele que recebe as bênçãos de Deus. Eu acho que é por isso que eu sou um dos homens mais felizes do universo. Ai, ser feliz assim lá longe, rapaz, que é isso?

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1: E agora, a hora do besteirol. Oi, Zélia.
2: Oi, Adelson.
1: Você sabe uma coisa que eu não gosto?
2: Não.
1: Detesto.
2: Sei não.
1: Muriçoca.
2: Ah, pernilongo.
1: Nossa, eu não gosto de muriçoca.
2: É, mas que, tem alguém que gosta?
1: Não. Aqui no estúdio, de vez em quando, eu chego pra trabalhar. E não tem muita, é uma
2: porque,
1: só.
2: É porque as pernilongos gostam de você.
1: Sempre tem uma.
2: Que gosta de você.
1: É, aí eu fico pedindo a Charles Zell pra ele vir aqui, dar um jeito. Ele fica batendo palma pra muriçoca, assim, ó.
2: Ele fica tentando matar.
1: Pensei que ele tava aplaudindo a muriçoca, mas tentando matar na palma, é?
2: Tentando matar, é.
1: Ah, e precisa de dar um tapa tão violento assim. O muriçoca é um bichinho tão devagarzinho, tão pequenininho. Você dá um tapa dessa proporção.
2: É só pegar um Detefon.
1: É.
2: E
1: SPC, não sei o quê.
2: É só porque fica. Eu não gosto, não.
1: É, fica aquele cheiro aqui.
2: É,
1: dentro,
2: não gosto,
1: né?
2: Não.
1: É. Qual é o besteirol de hoje?
2: Vamos lá. Não. Você sabe por que o feijão com arroz combina tanto?
1: Porque...
2: Mas eu quero saber uma explicação científica,
1: não,
2: né?
1: Não. Aí não é possível, sabe?
2: É a ciência que tem que explicar. Não,
1: qual é a explicação da ciência?
2: É porque o arroz, ele é rico em aminoácidos que faltam no feijão.
1: Sim.
2: E o feijão tem os aminoácidos que faltam no arroz. Então, juntos, eles formam uma proteína tão completa quanto a da carne.
1: É igual a dupla sertaneja, né?
2: Exatamente.
1: Feijão com arroz.
2: Bora fazer uma dupla sertaneja nós dois?
1: Feijão e arroz.
2: Não, feijão e arroz não.
1: Zé Lascado e Lascadinha.
2: Só se for. Né? É Zélia Lascada e Edelson Lascadinho, né?
1: Tchau, Zélia.
2: Tchau, Edelson.

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5: 4:21.
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mensagem lá de Taiobeiras, chegando aqui para Delson Moura. Meu querido amigo Gurutubano Silva, temos aqui Delson Moura, seus programas, estou ouvindo. Mande aí alô para nós, como antigamente você fazia. Ô, Gurutubano, vamos sempre estar mandando, rapaz, alô para você, né? Aqui em casa, tomamos um café legal. Quando você vier, tomaremos um café legal. Quando você vier por aqui, se possível, traga também junto com você o Amado Batista. Opa! Alô, Taiobeiras, alô, Minas Gerais. Alô, meu amigo Gurutubano Silva, meu abraço. Muito obrigado aí pela retransmissão dos nossos programas na emissora, viu?

Chegou a hora da velharada. É agora. Mas antes eu quero transmitir aqui o nosso WhatsApp para você participar do programa, mandando a sua mensagem. Aqui é 61 999 369557. Este é o WhatsApp do Edelson Moura. 61 999 369557. Mande a mensagem e participe deste programa maravilhoso. Vamos agora trazer para vocês a música da hora da velharada.

0: Mas temos que ir embora. Nosso tempo está esgotado, já esgotou o tempo. Eu já estou até um pouquinho atrasado. Mas olha, meus amigos, amanhã, neste mesmo horário, estaremos de volta trazendo mais um programa para vocês. Tchau e até lá.
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1: 4:35. 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
10: Cheguei, meus amigos. Bom dia, boa tarde, boa noite. Entra no ar mais um programa do Amado Batista. Que coisa mais linda. É uma satisfação muito grande estarmos aqui mais uma vez para trazer este programa que realmente é dono de uma audiência grandiosa, graças a estes grandes sucessos do nosso grande ídolo, Amado Batista. É Franklin Russo, está aqui na nossa engenharia de som. Charles Elp está na Exponaria, ele é nosso Asponaria. Então, com a nossa equipe, nós colocamos no ar, graças a Deus, mais um programa que vai inundar a sua casa de alegria, vai inundar o seu rádio de música boa, música bonita, para a gente cantar junto com o Amado Batista. Eu quero te amar. Esta é a primeiríssima de hoje.

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1: Olha ela, apareceu de novo, né, Dudu? Fala, Dudu, pode falar.
2: Bom dia, Delcio.
1: Bom dia, Dudu.
2: Dudu, do mutirão.
1: Isso.
2: Se Deus colocar aí a música de Amado Batista, casamento forçado.
1: Certo.
2: Eu sei pra você e todos os ouvintes, pro Cici Braga, dono da Rádio Paraíso aqui em Caxias, Maranhão.
1: Certo.
2: Um bom dia, boa tarde, boa noite, que Deus te abençoe.
1: Amém, Dudu. Deus abençoe você também. Para todos de Caxias, vamos trazer a música Casamento Forçado.

0: Estamos aqui, meus amigos, de volta com o programa Amado Batista.
1: Ei, Deus Samuel.
0: Oi.
1: Mais uma vez.
0: É.
1: Estou de volta para te dizer que estou ligado no programa do Amado Batista.
0: É um prazer.
1: E quero ouvir Mito com o Amado Batista.
0: Sim.
1: Vou mandar para Gerla, Josélia.
0: Certo.
1: O Pedão.
0: É.
1: E o Francisquinho do Lourival, lá em São José da Boiada. Estou ouvindo aqui pela Pindorama FM de Santa Luzia.
0: Alô, Pindorama.
1: E o Valmir de Santa Cruz da BR, Santa Luzia, Maranhão.
0: Falou, meu amigo. Um abraço a todos de Santa Luzia. Alô, Natan. Alô, André. Alô, toda a família. Alô, todos da Pindorama. Vamos tocar a música Mito.

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Use a varinha mágica do bem. Ela tem muitos poderes. Onde toca, produz mudanças significativas. Ora alivia corações, ora esclarece mentes, ora soluciona problemas, sempre elevando a alma. Faça o bem. Tome a decisão de agir em favor dos outros. Com isso, você ajuda a si mesmo, fortalece o coração, obtém luzes no pensamento e edifica a felicidade. Não deixe escapar o momento de fazer o bem. Pode ser que oportunidade igual não apareça e que fique uma falha a corrigir. A maior mágica da varinha é que tudo ou todo bem que ela faz volta, multiplicado para você. Já dizia o véio deitado. E nós vamos tocando aqui este programa, trazendo mais uma música. Eu tenho medo.

0: Agora sim, vai falar o Guimarães. Prepare-se, Piauí.
1: Bom dia.
0: Bom dia.
1: Boa tarde, boa noite. É Delson Moura.
0: É
1: ele. Eu sou Guimarães.
0: Fala.
1: Valença do Piauí.
0: Fala aí, Guimarães.
1: Estou ligadinho em todos os seus programas.
0: Obrigado, amigo.
1: Da Rádio Estudo Brasil.
0: Eita, que potência.
1: Todos os seus programas.
0: Que joia.
1: Estou acompanhando pelas redes sociais.
0: Sim,
1: pelo
0: olha.
1: Pelo TikTok.
0: É.
1: O Facebook,
0: que,
1: o Kawai.
0: Que joia.
1: Bom dia.
0: Boa tarde,
1: boa noite.
0: Satisfação,
1: peço
0: viu?
1: Que quando você vê a mensagem, me coloque uma música de Amado Batista.
0: Claro. Vamos lá.
1: Castelo de Sônia.
0: Muito bem, Guimarães. Você é o cara. Toque aí pra ele e pra todos do Piauí. Castelo de Sônia.

0: Aqui neste programa quem manda é o povo. Aqui não é o Edelson Moura nem o Amado Batista. Quem manda aqui é o povo, rapaz.
1: Boa tarde, Edelson Moura.
0: Boa tarde.
1: E a Maria, que dá, do Presidente Dutra, bairro Pitombeira.
0: Ô, Maria.
1: Eu quero te pedir uma música de Amado Batista.
0: É aqui mesmo.
1: Oferecido para meu primo, Gordinho.
0: Oi, Gordinho.
1: O nome dele é Edivaldo, mais conhecido por Gordinho, que ele é fã do Amado Batista.
0: Que legal, bom demais.
1: E eu quero te dizer que eu te ouço desde do tempo de que tu selecionava a Rádio
0: Nacional
1: de Brasília, tu mais a Massa Ferreira. Isso. Uma boa tarde. Meu nome é Maria Araújo.
0: Boa tarde, bom dia, boa noite, Maria Araújo.

0: Hoje tá demais. Hoje só tem ouvinte top nesse programa.
1: Boa tarde, Anderson Moura.
0: Boa tarde, boa tarde.
1: Eu sou o programa pela Rádio Nativa FM de Presidente Dutra.
0: Que bacana.
1: Quero que você bota a música aí do Amado Batista, Cadeira de Roda.
0: Certo.
1: Ofereço pra você, pro Regino Bia, pra Dona Marilu sendo primo, pra Claudiana Canofinhos Moraes. E ofereço pra Tamir lá na recepção da rádio, pra todos estiverem ligados no programa. Adelson Moura e Amado Batista.
0: Certo, Franklin Russo. Ela falou Cadeira de Rodas, mas é a música Sou Igualzinho a Você, não é? É isso aí. Então vamos tocar pra ela a música com Amado Batista e Elias Wagner. Sou Igualzinho a Você.

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1: Neguinha, lá do Baixão Grande, você tá aí, neguinha?
2: Olá, boa tarde, programa.
1: Boa tarde, bom dia.
2: Do Amado noite. Batista, o programa mais amado do Brasil.
1: É isso mesmo, é esse aqui.
2: Boa tarde, Adelson Moura.
1: Boa tarde, bom dia.
2: Bom dia, boa tarde, boa noite. Isso. A neguinha do Baixão Grande.
1: Pode falar, neguinha.
2: Município de São Domingos do Maranhão.
1: Certo.
2: E Adelson Moura, coloca aí a música do Amado Batista.
1: É.
2: Aquela que diz assim, o príncipe. Viu?
1: Certo.
2: E ofereço pra você que é príncipe, pra todos os príncipes.
1: Obrigado,
2: do Brasil.
1: Né?
2: Eu ofereço pra minha amiga Maria de Presidente Dutra, e pra minha amiga Dona Maria Costa Silva de Tumtum, pra Dona Maria de Lourdes Monteiro de Souza e a Dona Maria de Lourdes do Centro dos Primos.
1: Certo.
2: E pra Dona Maria de Lourdes lá do Centro das Palmas, da Palmas, e pra você.
1: Obrigado.
2: E pra Dona Francisca do Amaro de Graça Aranha, pra Dona Naná, pra Dona Justina, de São Domingos, ali da Rua da Paz.
1: Certo.
2: E enfim, pra todos que gostar.
1: Certo.
2: E pra você, que é príncipe, viu?
1: Uhum.
2: Boa tarde, Adelson Moura.
1: Boa
2: Bom
1: tarde.
2: Dia, boa tarde, boa noite.
1: Bom dia, boa tarde.
2: Do Baixão Grande.
1: Falou, neguinho.
2: Município de São Domingos do Maranhão. Um
1: Sim.
2: abraço.
1: Outro.
2: Um outro fim de semana pra você.
1: Igualmente.
2: E meu amigo Adelson Moura.
1: Valeu. Valeu, neguinha. Valeu. Obrigado. Toque pra ela, Franklin Russo. O príncipe.

0: Wesley.
1: Tá, Dedeu Somora. Boa eu tarde. Sou Wesley, moro na Bahia.
0: Sim.
1: Na cidade de Tanque Novo.
0: Certo.
1: Eu queria que você mandasse a música para a minha ida de Evaldo Batista, secretária.
0: Certo.
1: Eu ofereço para minha mãe e minha tia, Vadelice.
0: Sim.
1: Eu quero parabenizar você, que seu programa é muito bom.
0: Obrigado, Wesley.
1: Eu gosto demais de assistir.
0: Muito obrigado. Que bacana. Vindo de você, recebo com todo carinho e com toda humildade esse elogio. Vamos tocar para o Wesley, lá de Tanque Novo, terra da minha amiga Marinalva, nossa representante Saúde com Beleza, cidade do nosso queridíssimo Dãozinho, um dos grandes nomes do rádio da região baiana. Legal demais. Secretária!

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6: 5:26.

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Vamos cantar, Amado Batista. Cadê você? Você tá aqui, não é pra brincar não, rapaz, é pra cantar. Eu e Ela. Toque aí, Franklin Russo.

0: Chegando aqui para o Edelson Moura de todos os lugares do Brasil.
1: Bom dia, Edelson Moura.
0: Bom dia.
1: Você tá bom mesmo?
0: Tô bem demais.
1: Aqui é o Alex da linha A2.
0: Oi, Alex.
1: Eu quero ouvir uma música aí de Amado Batista, Aeromoça.
0: Certo.
1: Você vai atender meu pedido só sexta-feira da semana que vem, né?
0: Certo.
1: Fala comigo aí na hora que você vê meu áudio.
0: Certo, Alex.
1: Tô ouvindo o programa todo dia do Amado Batista, hein?
0: Que beleza.
1: Começa às 7 horas, vai até às 8 horas.
0: Olha só.
1: Só as musconas do Amado Batista.
0: Bom demais da conta. Vamos tocar pra ele, está nos ouvindo lá em Rondônia. Aeromoça.

sou eu, Edelson Moura. Vou cantar agora pra vocês. O nome desta música é Vem do Infinito. Vamos ouvir, gente?

0: É, minha hora venceu. Já tenho que ir embora. Amanhã, se Deus quiser, neste horário, estarei de volta. Estão me mandando já embora daqui, o Charles Elber. Vai com Deus. Ele falou assim, vai com Deus. Ele fica doido que eu saia da rádio aqui, que eu vá embora, porque eu fico só pedindo as coisas para ele. Fico dando ordens, faz isso assim, faz aquilo. Passa um pano nos móveis, vai lá no banheiro, dá uma olhada, vê se está tudo em ordem. Tá, né? Eu fico o dia todo pedindo, ele fica impaciente comigo. Tchau, minha gente. Amanhã eu volto. Tchau, Brasil.
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1: 5:41.
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15: 5h52.
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0: Ferrari, estamos chegando aqui no Clube do Caipirão, defendendo as tradições culturais de nossa terra com grandes sucessos do nosso cancioneiro. Muita música, alegria pra você, que é o melhor ouvinte do mundo. Vamos que vamos!
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0: A sonoplastia do meu irmão companheiro Zé Luquinha, assessoria e produção da Dona Juju. Juntos nós vamos reviver um passado tão vivo e presente na história e na memória de cada um de nós amantes da música sertaneja. Com a

0: Clube do Caipirão, despertando você para mais um dia. Opa, que maravilha, mais uma vez, seja muito bem-vindo, compadre, bem-vinda com mais ao nosso Clube do Caipirão, edição especial sempre junto com você. A Juju já foi ajeitar um cafezinho pra nós, o Luquinha tá ali separando mais umas modas, e nós vamos juntos recordando os grandes momentos da nossa música sertaneja, e a moda por aqui não para.
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0: Na ponta da agulha, nós é Jeca, mas é Joia, Breno Reis e Marco Viola. Ótima quinta pra você, bom dia!

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1: Moda boa demais, a gente ouviu, ainda tem muitos sucessos pra gente curtir. Ô, compadre, comadre, vamos tomar um café? Ô, Juru, põe um cafezão pra nós aqui, Juru. Aí, ó, café adoçado com rapadura, no sistema antigo. É bom demais, é saudável, né? Café gordo, sustançoso, como diz o caboclo. E vão apreciando um café e ouvindo Moda Sertaneja.
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1: É moda de carreira, é moda de porção, é moda que toca o...

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1: O nosso programa de rádio, ele tem o objetivo de preservar a cultura caipira e a música sertaneja raiz. Por isso nós temos alguns parceiros que nos dão um apoio cultural para continuarmos firmes nesse projeto.
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1: E o nosso Clube do Caipirão está no ar desde 2008, defendendo a viola, a cultura, as tradições de nossa terra, sempre mantendo firme o melhor do nosso cancioneiro rural e da música tradicional, trazendo desde as raridades, as pioneiras da nossa canção, até mesmo as músicas mais novas, mas sempre dentro do estilão do sertanejo raiz, tradicional e romântico. 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
1: Já já tem mais moda.
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1: E agora vamos com o Momento Saúde com Edelson Moura.
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8: 6 e 12.
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1: O Luquinha sinalizou, já tem moda no jeito, vamos recordar.

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2: Vamos cuidar do nosso meio ambiente.
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2: Valeu, Wilson Sartori, pelas dicas. É isso aí, vamos cuidar do meio em que vivemos, vamos cuidar do nosso meio ambiente.
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1: Daqui a pouquinho tem Humor Caipira com o Barnabé, já tá por aqui.
2: Ê, Caipirão, hoje você tá bonito, hein? Botina amarela, calça riscada, camisa azul. É, você tá chique, caboclo.
1: Então daqui a pouquinho Humor Caipira com o Barnabé. Tá na hora de levantar, compadre, comadre, fica enrolando não.
3: Levanta, empiastro, vai trabalhar.
1: Já, já, tem muito mais sucessos pra você. Eu vou ali, já volto, é um coicinho só.
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0: 6:28. 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
1: Bom dia, compadre.
2: Bom dia, comadre.
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4: Agora pare o que você está fazendo, aumenta o volume do rádio e vamos rir juntos no humor caipira com nosso amigo lendário Barnabé.

Deus, quanto amor, sei que fome que eu tinha, maior que a que eu tinha no meu Ceará. Foi aí que eu resolvi a comer gilete. Um compadre meu lá do Quixeramobim ganhou um dinheirão comendo gilete na praia de Copacabana. Eu não sei não, vixe, mas eu acho que ele comeu tanto que quando eu cheguei lá na praia, aquele pessoal tava em pé com indigestão de tanto ver o camarada comer gilete. Uma vez eu tava com tanta fome que falei assim pro moço que ia passando: decente, deixa eu comer uma giletezinha pra voz me servir. Sai pra lá, pau de arara, tu não te manca. Ô distinto, só uma, eu não comi nadinha ainda hoje. Doente, hein, pau de arara. Aquilo me deixou tão aperreado que se não fosse o amor que eu tenho na minha violinha, eu tinha arrebentado ela na cabeça daquele pai.

vezes a fome era tanta que a gente volta e meia arranjava uma briguinha só pra ir comer a boia no xadrez. Ou tá quentinho bom na barriga. Mas com perdão da palavra, a gente devolvia logo, porque a boia já havia estragado. Mas enquanto ela tava ali dentro da barriga, quietinha, que felicidade. Mas agora as coisas estão melhorando, estão melhorando. Tem uma senhora muito bondosa lá no Leblão. Ela gosta muito de ver eu comer caco de vidro. Isso é que é bondade da boa. E com isso eu já ganhei assim uns 500 mil reais. Quando eu tiver mais um pouquinho, eu vou me embora. Volto pro meu Ceará.

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1: Aí bonito, hein? Nosso amigo Barnabé no Humor Caipira do Clube do Caipirão. Siga nas redes sociais, @ Caipira Barnabé. Amanhã ele volta com muito mais.
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1: Oração apaixonada, nome da moda, vamos ouvir com Silveira e Barrinha.

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1: Vamos com o Minuto do Caminhão, para você que tá na rodagem, tá no trecho, cruzando as estradas do nosso Brasil.
2: Há mais de 100 anos, as suspensões independentes são usadas nos carros. Garantem um nível de conforto e segurança muito maior. Entre os veículos pesados, os eixos rígidos ainda dominam. Mas não será por muito tempo. A mudança já começou e está avançando rápido. Nos ônibus europeus, as suspensões dianteiras independentes são oferecidas pela Iveco, MAN, Mercedes-Benz, Scania e Volvo. Por lá, até o estradeiro FH pode ser comprado com esse opcional. A tecnologia também está presente nos novos caminhões militares. Aqui no Brasil, as suspensões independentes estão equipando alguns implementos incríveis, como as carretas de dois andares da Labor. A fábrica paulista aproveitou a ausência dos eixos centrais para ampliar a capacidade de carga em até 50%, além de melhorar a estabilidade. Os modelos contam com uma porta traseira do tipo plataforma móvel e são feitos em várias versões: baú, sider, frigorífico, carga mista ou especial. E num futuro próximo, é certo que veremos muitos caminhões elétricos com suspensões independentes, até utilizando um motor por roda. O modelo P7 da empresa israelense RI é um exemplo. Usa vários módulos que agrupam tudo: suspensão, freio, direção, motor e semi-eixo. Quer saber mais sobre o mundo dos pesados? Aqui todo dia tem novidade para você.
1: São as dicas para os amigos da estrada. Você que tá na boleia do bruto, obrigado pela carona. Lembrando que o Clube do Caipirão é o limite aí do seu rádio.
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1: Ótima quinta pra você. Bom dia.

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2: Muito bem, vamos agora com o Momento Saúde com Edelson Moura.
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1: 6:48.
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1: E agora vamos com o Momento Saúde com Edelson Moura.
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3: 7h34.
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1: Uma ótima manhã pra você, bom dia.
2: Bom dia pra vocês tudo.
1: Muito bem, vamos dar uma talagada no café. Ô Juru, põe um golinho de café pra nós aqui, Juru. Aí, ó, adoçado com rapadura, a moda dos tropeiros. É bom demais, hein? Eita, cafezinho bom, hein?
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1: Vamos ouvir o Franguinho na Panela na mais recente gravação com Ana Castela e Lourenço e Lourival.

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1: 7:51.
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2: Muito bem, estamos chegando com o nosso programa Mundo Sertanejo, meus amigos do Brasil inteiro. Muito obrigado pelo carinho desde já, viu? Todo mundo sintonizado em nossas rádios parceiras, afiliadas à nossa central de produção Rádio Sul de Brasil. Muito obrigado a cada diretor, cada programador, cada locutor, a todos vocês que compõem essas equipes que fazem o nosso sucesso, né? Pelo Brasil inteiro, vocês ouvintes, né? Sintonizados em nossas rádios, a todos vocês internautas que ouvem o nosso programa pelo site Rádio Estúdio Brasil, né? Baixando o aplicativo aí no seu celular, Rádio Estúdio Brasil, através do Play Store, você vai ouvir nosso programa Mundo Sertanejo todos os dias, 8 horas da manhã, e também através dos aplicativos aí de suas rádios preferidas, que são nossas afiliadas pelo Brasil inteiro. Todas as nossas rádios afiliadas, cada rádio tem o seu horário de exibir o nosso programa, né? A exemplo aí da Rádio Retorno de Uberlândia, que exibe o nosso programa 4 horas da tarde. A exemplo da Rádio Terra FM de São Félix, Minas Gerais, que exibe o nosso programa 5 horas da tarde. A exemplo da Super 95 FM de Coromandel, que exibe o nosso programa 5 horas da manhã. E assim sucessivamente, cada rádio, cada parceira tem o seu horário. E a gente fica muito feliz porque nós estamos no ar aí praticamente 24 horas por dia. É bom demais, né? Zé Neto e Cristiano abrem o programa cantando Largado às Traças.

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1: Maravilha, maravilha, vamos em frente, o Mundo Sertanejo está no ar. Muito obrigado a todos pelo carinho. Ô, Cidinha Costa, Alene, em Tailândia, no Estadão do Pará. Beijo pra vocês aí, viu? Muito obrigado pelo carinho. Aí no Estadão do Pará nós temos muitas rádios, várias rádios afiliadas à nossa central de produção, que exibe nosso programa. Ô, meu amigo Adonai, Rádio Cidade FM de Belém, muito obrigado, viu? O Luciano Catanhede também aí no interior do Pará. A todos vocês, em Sapucaia, nós temos aí a Rádio Alternativa FM às 16 horas. Muito obrigado, Romualdo Lima, todos da equipe, nossos parceiros que fazem o nosso sucesso, né? Trio Parada Dura canta, passa lá.

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1: Muito bem, por que você não passa lá? Por que você não passa lá? Você sabe onde me encontra, você tem meu endereço, mas você não passa lá. Sucessaço do trio Parada Dura, ainda na formação com o saudoso Barreirito, né? Que foi a primeira formação do trio Parada Dura. É, meu amigo, eu visitava ele sempre em Belo Horizonte, sempre muito hospitaleiro, sempre alegre, sorridente, era bom demais, saudoso Barreirito. Depois o seu irmão Eduardo, como Parreirito, né? Ficou muitos anos ao lado do Creone cantando bonito, bonito, bonito, que veio também a nos deixar durante a pandemia. Aí entrou o Leonito, né? Que é o atual vocalista, primeira voz do trio Parada Dura com o Creone. Creone é um baluarte da música sertaneja, um dos melhores segunda voz da nossa música sertaneja, e tá aí firme, né? 86 anos, firme, cantando todo dia, parece um garotão de 20 anos, é bom demais, parabéns Creone!
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2: 8:15.
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4: O Brasil inteiro está ligado, ouve o Mundo Sertanejo. Este programa que é meu, é seu, é nosso. Alegria no seu rádio, muita comunicação. Isso é bom demais, né? Gustavo Lima canta Inventor dos Amores, com a participação de Jorge Mateus. Aliás, primeiro sucesso do Gustavo Lima. Realmente, essa música projetou ele nacionalmente. Inventor dos Amores, canta Gustavo Lima.

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1: Vamos em frente, Mundo Sertanejo está no ar. 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

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Olha, convida e chama, adiciona no Instagram Diego Valadares Oficial. Você vai assistir os vídeos, os clipes do Diego Valadares, muito conteúdo bacana, viu? Diego Valadares Oficial no Instagram. Tem o link do canal do YouTube, tem o contato para show, que é o WhatsApp 619-9973-0555. Diego Valadares, um grande show, alegre, dançante, para cima aí na sua cidade. Vai ser bom demais, viu? Igual essa música que nós vamos ouvir agora, ó, um dos meus grandes sucessos, que vem na voz do Chicote de Luxo com a minha participação. Cabra danado!

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1: Maravilha, maravilha, vamos em frente, Mundo Sertanejo está no ar. Ouvimos aí Chicote de Luxo e Diego Valadares, Cabra Danado. Um dos grandes sucessos da minha carreira, né? Do meu CD 2006. Graças a Deus, estamos na batalha há muitos anos aí, batalhando e sempre caminhando pra frente, graças a Deus, né? Guilherme Santiago cantam Casa Amarela.

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2: Indicadores agropecuários com Diego Brião. Soja.
3: Os contratos futuros com vencimento em novembro registraram queda nos Estados Unidos na sexta-feira. Na Bolsa de Chicago, a cotação era de US$ 13,19 por bushel. Valores no mercado físico, no Brasil, por saca de 60 quilos. Estado do Mato Grosso, cidade de Rondonópolis, R$ 151,00. Bahia Luiz Eduardo Magalhães, R$ 146,50. E Santa Catarina, Rio do Sul, R$ 143,00.
2: Boi Gordo.
3: Em São Paulo, na B3, os contratos com vencimento em setembro eram negociados ao final da sexta a R$ 361,45 por arroba. Houve elevação de 0,12% no dia. Boi à Vista, no Mato Grosso, em Cuiabá, R$ 326,70 por arroba.
2: Café.
3: Os contratos futuros de café arábica com entrega prevista para dezembro terminaram a sexta-feira em Nova York, nos Estados Unidos, em queda. A cotação era de R$ 1.816,37 por saca de 60 quilos. No Brasil, no mercado físico, valores do café arábica tipo 6 por saca de 60 quilos. Minas Gerais Varginha, R$ 1.620 e São Paulo Franca, R$ 1.580.
2: Milho.
3: Valores no mercado físico, por saca de 60 quilos, Paraná Marechal Cândido Rondon, R$ 58,00, valor em estabilidade na comparação com a cotação anterior, e Goiás, Rio Verde, R$ 58,00, em queda.
2: Laranja.
3: Os contratos futuros de suco de laranja com entrega prevista para novembro terminaram a sexta em Nova York em elevação. A cotação era de US$ 151,10 de dólar por libra peso. No Brasil, valor da caixa de 40 quilos e 800 gramas de laranja a prazo na indústria. Estado de São Paulo, R$ 29,33 em elevação.
2: Uva.
3: Valores no mercado físico, Rio Grande do Sul, região serrana, tipo Itália Rubi, média semanal, R$ 10 por quilo em elevação. E Pernambuco, tipo Isabel, preço médio comercial, R$ 150,00 por caixa de 18 a 20 quilos em estabilidade.
2: Algodão.
3: Valores do algodão em pluma por arroba, Mato Grosso Sorriso, R$ 131,20 em elevação, e Bahia, região oeste, R$ 138,67 em queda.
2: Cacau.
3: Os contratos futuros de cacau com entrega prevista para dezembro terminaram a sexta em Nova York em elevação. A cotação era de US$ 5.619 por tonelada. Valores do cacau no mercado convencional, Bahia, R$ 289,00 por arroba em elevação, e Pará, R$ 17,00 por quilo, também em elevação.
2: Indicadores agropecuários, um conteúdo do Grupo Rádio Web, informação que amplifica conexões.
4: 8h32.
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5: Vamos caminhando pra frente, olhando pra frente, Deus no comando sempre, né? E aqui no Mundo Sertanejo é assim. é um sucesso atrás do outro. Muita música boa para vocês. A gente toca aqui as melhores músicas do cenário sertanejo. Claro, a gente toca forró também, toca sofrência. A música é universal, né? Então, todos os gêneros, os estilos têm seu público. Então, o mundo sertanejo procura atender os ouvintes, tocando as músicas boas que todo mundo canta, gosta, independente do gênero, né? Rick e Renner cantam, nosso pica, mas não cai.

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1: Maravilha, maravilha, maravilha, maravilha. Mundo Sertanejo é alegria. João Viana em Belo Horizonte ouvindo o Mundo Sertanejo. Muito obrigado, viu? Wilson Fernandes Rodrigues, Rádio Brasil Sertaneja em Petrolina, Pernambuco. 6 horas da manhã. É horário nobre, né? O Carlos Hernani, de Caiapone, diretor da Liberdade FM, com toda a sua equipe, exibe o nosso programa 5 horas da manhã, horário nobre. Todo mundo tomando aquele cafezinho, se preparando para ir para o trabalho, ouvindo o Mundo Sertanejo com Diego Valadares. Também, lá em Coromandel, Minas Gerais, a Super 95 FM, 5 horas da manhã, viu? É bom demais. Em Açailândia, Maranhão, também, Rádio Clube FM. Um abraço, Pedro Maranhão, nossa direção, todos os diretores, comunicadores. É 5 horas da manhã, estamos no ar. Há exemplo de muitas outras, né, que também colocam o nosso programa 5 horas da manhã, 6 horas da manhã, 7 horas da manhã, e assim por diante, o dia todo nós estamos no ar. É bom demais, Mundo Sertanejo é sucesso. Vamos em frente? Diego Valadares canta Tchau Amor.

0: sucesso. Lançamento 2025. Diego Valadares, Tchau Amor. Música linda. É uma versão, né? Daquela banda inglesa Chayon. Né? Muito bom. Chayon. Tchau Amor.
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3: 8h43. 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
4: Eu estou muito feliz porque nós estamos juntos aqui no Mundo Sertanejo, né? Todo mundo ligado, ouvindo, é muito bacana. As melhores músicas passam por aqui. E Paulo Terra vai cantar Joguei Pedra na Janela, que é o seu novo sucesso que está nas plataformas digitais. Vamos lá, canta Paulo Terra. Música.

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1: Maravilha, maravilha, maravilha. Mundo Sertanejo é alegria no seu rádio. Muito obrigado pelo carinho de todos vocês, viu? Edelson Moura, nosso grande compositor, cantor, sempre apresentando também o seu programa Ligação Nacional em toda a rede afiliada, juntamente com o Mundo Sertanejo, o programa do Amado, Forró Brasilis, todos os programas que são gerados aqui na nossa central de produção, Rádio Estúdio Brasil, fazem muito sucesso em toda a rede de rádios afiliadas. Muito obrigado pelo carinho, pela parceria de todo mundo, viu? Saudoso Barreirito, chega cantando bonito, amaremos.

vamos. Se tudo é mais alegre, é mais bonito quando nós nos encontramos. Saudoso Barreirito, mas aí cantava bonito, hein? É, rapaz. Nós vamos ficando por aqui, Rio Negro e Solimões vão encerrar o programa botando todo mundo pra dançar com Bate o Pé. Um abraço a todos, tchau Brasil, fiquem com Deus.

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0: 8h55.
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A primavera, fase da lua minguante, faltando 91 dias para o início do ano de 2027. Hoje é dia mundial da terceira idade. Ótima manhã para você. A gente começa com Kleber e Cauã.

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Bom dia 98919, Ana Carolina Rosas, Bruno e Marrone, último beijo com Wesley Safadão. Kleber e Cauã, começando o programa, a música Muito Estranho, 919, trazendo para você a partir de agora aqui o horóscopo do dia, trazendo a mensagem para amanhã de hoje, as previsões para quinta-feira, dia 1º de outubro, tá? Ano 2026. A gente começa aqui com você do signo de Áries. Hoje é quinta-feira, né? E vamos trazer aqui o que os astros dizem para você na manhã de hoje aqui, com as previsões astrais para você que todos os dias acompanha, né? Você que acredita aí, todos os dias está aí acompanhando a sua mensagem. Muito bom dia para você. Você, amiga dona de casa, você aí no seu comércio, em qualquer lugar, bom dia. Obrigado pela sua audiência, tá? 9:20, horóscopo do dia, trazendo aqui, bom dia aqui para o pessoal que ouve a nossa programação nas fazendas. Mandar um bom dia para o Zé Reis, sempre ouvindo a gente lá no Povoado Extrema. Bom dia também aí para o Abadia, Dona Cleusa Aparecida, todos aí do Povoado acompanhando a gente. Muito bem, agora sim, abrindo aqui a primeira sequência, bom dia para você de Áries. Olha só, a comunicação em alta favorece contatos e diversões com pessoas próximas, deixando o dia mais leve. No trabalho, apresente ideias e resolva mal entendidos. No amor, se estiver solteiro, fique atento às redes sociais e envie mensagem carinhosa para aquecer o romance. Bom dia para você do signo de Touro. A mensagem chegando aqui na manhã de hoje. Olha, Touro, 9:21, a mensagem para você é a seguinte: sua habilidade financeira se destaca incentivando investimentos e negociações com atenção à sua intuição. No âmbito familiar, à noite é bom aproveitar boas ofertas para casa e organizar as finanças. No amor, a relação fica mais sólida, ideal para quem tem compromisso, enquanto a paquera pode estar mais tímida. Bom dia para você de Gêmeos. A mensagem para você na manhã de hoje é a seguinte, são 9:22. Neste mês você fica com energia e confiança para cuidar de seus interesses. Com estrelas favorecendo amizades, no trabalho sua habilidade de expressar-se e comunicar aliados fica em alta, né? E conquistar aliados, melhor dizendo, fica em alta. Aproveite esta fase. No amor, conversas e pequenos encontros podem ajudar na conquista, mantendo um clima divertido com quem gosta. Daqui a pouco eu falo com Câncer, Leão e Virgem também.

Nem de graça, é a música do Pixote, 10h31. Mais horóscopo do dia chegando aqui, agora falando com Câncer, Leão e Virgem, né? A segunda sequência para amanhã de quinta-feira, dia 1º de outubro já, né? Vamos lá então, Câncer, a mensagem para você na manhã de hoje é a seguinte. Hoje a lua influencia seu bem-estar, sua intuição fica forte de manhã, ajudando em assuntos domésticos. No trabalho, boas energias pela manhã favorecem ações discretas e uma oportunidade financeira inesperada pode surgir. No amor, um romance proibido com um ex parece atraente. Bom dia para você do signo de Leão. A mensagem chega para amanhã de hoje. Olha, Leão, 9h32, vamos conferir aqui. No trabalho, tarefas em grupo fluem melhor ao explorar ideias ousadas. É um ótimo momento para planejar viagens com amigos. As amizades e o bem-estar predominam, estimulando o seu lado sonhador e promovendo boas vibrações nos relacionamentos que fortalecem. Bom dia para você do signo de Virgem. A mensagem para você é a seguinte, Virgem, 9h33. Neste mês, o foco no trabalho é forte, incentivando a busca por mais renda e novas oportunidades. Mas uma reavaliação de planos é recomendada. Cuidado com a saúde, podem incluir mudanças positivas nos hábitos. No amor, manter a sintonia com o parceiro fortalece a relação. Daqui a pouco eu vou falar com Libra, Escorpião e Sagitário também.

Bom dia, 9h43. Raça Negra tão seu. Olá, Libra. Chegando aqui a sua mensagem. Hoje, seu lado aventureiro cresce, impulsionando viagens e encontros casuais à noite. No trabalho, sua curiosidade e otimismo facilitam. Destaque e progresso em equipe. No amor, as redes sociais ficam agitadas, com potencial para conhecer alguém de fora da cidade. Bom dia para você do signo de Escorpião. Escorpião, a mensagem para você na manhã de hoje. Olha só, são 9h43. As energias favorecem o encerramento de ciclos, incentivando a ouvir a intuição. Cuidados com a saúde são importantes, buscando ajuda quando necessário. No trabalho é um bom momento para finalizar tarefas pendentes e promover mudanças profissionais. Na paixão, seu charme aumenta. Bom dia para você do signo de Sagitário. Vamos conferir a sua mensagem também. 9h44. Olha, Sagitário. Hoje os relacionamentos ficam em alta, favorecendo amizades e reconexões. No trabalho, sua sociabilidade aumenta, facilitando negociações, sobretudo pela manhã. No amor, o romantismo deve prevalecer, podendo fortalecer o relacionamento ou gerar uma conquista promissora. Aproveite esses bons momentos. Daqui a pouco eu vou falar com você de Capricórnio, Aquário e Peixes para a gente fechar aqui as previsões astrais.

Bom dia, 98954, Água de Sal, Marília Tavares. Capricórnio, seu lado responsável se destaca, favorecendo tarefas de rotina e possibilidades de promoção ou novo emprego, especialmente pela manhã. Aproveite para resolver assuntos familiares e cuidar da saúde. No amor, a paquera ou relacionamento podem enfrentar dificuldades, mas o clima melhora à noite. Bom dia para você do signo de Aquário. A mensagem chegando para você na manhã de hoje. Olha, Aquário, os astros dizem o seguinte para você. Com a lua em seu signo, sua sorte fica favorecida, especialmente pela manhã e à noite, incentivando apostas. No trabalho, sua criatividade e comunicação facilitam contatos e melhoram relacionamentos profissionais. No amor, o romantismo fica presente, favorecendo tanto a vida a dois quanto as novidades amorosas. Para encerrar, chega aqui a mensagem para você do signo de Peixes. Olha só, Peixes. Hoje as questões familiares e domésticas tendem a correr bem, podendo trazer até um dinheiro extra na manhã. No trabalho, o dia é favorável para quem atua em home office ou com produtos ligados ao lar. No amor, cuidado com o ciúme. Se estiver solteiro, pode ser uma boa oportunidade de reatar com seu ex. Encerrando assim as previsões na manhã de hoje.

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5: Eu sou Luciano Santos, bom dia ouvintes da Nova Dimensão FM e a Seara. Nós estamos de volta de Goiânia com as principais notícias do dia.
6: Sistema elétrico adota bandeira verde em outubro, eliminando taxas extras. Está em vigor lei que classifica o diabetes do tipo 1 como sendo uma deficiência. Clubes de futebol ameaçam parar o Campeonato Brasileiro em protesto contra a decisão das Bets. Eu sou Libório Santos, hoje é dia 1º de outubro, quinta-feira, e esses são os nossos destaques. Fim da greve da Caixa Econômica Federal e o atendimento se normalizou a partir de ontem. O município de Arizona, conhecido pela sua tradicional cachaça de alambique, agora ganha uma outra projeção. Subiu no ranking nacional e é o 7º maior produtor de leite do Brasil. Em 2025, foram produzidos em Arizona 138 milhões de litros de leite. Uma jovem mulher, 26 anos de idade, ex-rainha do rodeio de Santa Rosa de Goiás, morreu num acidente de carro na zona rural do município. Ela deixou uma filhinha de 1 ano de idade que também estava no carro e sobreviveu. Outubro, de acordo com a determinação da Agência Nacional de Energia Elétrica, teremos a chamada bandeira verde. Isso significa que não haverá nenhuma cobrança na taxa extra de energia. Claro que é uma boa notícia, né? Mas isso não significa que o consumidor vai pagar menos. São necessárias algumas ações para economizar o consumo, como alerta André Abrão, gerente de relacionamento da Equatorial Goiás.
7: Isso não quer dizer que a sua fatura vai abaixar de valor de maneira automática. Aquilo que gera valores na fatura é justamente a forma com que você consome energia. Então, aqui vão algumas dicas para que você tenha um consumo eficiente. Quando a gente fala de ar-condicionado, principalmente agora, nesse período tão quente no estado de Goiás, manter a temperatura entre

0: período de calor, não precisa ficar na posição inverno, ele pode ficar na posição verão, trazendo ainda um conforto térmico sem gastar muita energia.
1: A conta do mês ficou um pouco mais leve para as famílias de classe média de Goiânia, mas não em todos os itens. Em agosto, a inflação para esse grupo caiu 0,24%, acompanhado do movimento de deflação registrado na capital. No entanto, enquanto a conta de luz e os combustíveis recuaram, produtos como a carne ficaram mais caros e os gastos com educação também subiram. De janeiro a agosto, a inflação da classe média em Goiânia chegou a 3,08%. Clubes brasileiros passaram a discutir a possibilidade de interromper o Campeonato Brasileiro em relação à medida provisória que proibiu a atuação e a publicidade das casas de apostas do país. A decisão preocupa os dirigentes pelos impactos sobre contratos e patrocínio, já que as betes representam uma parcela relevante das receitas do futebol. A articulação ganhou força na segunda-feira, quando clubes também decidiram não participar de uma reunião prevista com representantes do governo. Uma explosão da rodoviária de São Simão, sul de Goiás, destruiu uma lanchonete e feriu 3 pessoas na madrugada desta quarta-feira. Segundo o Corpo de Bombeiros, uma das vítimas é um idoso de 86 anos e teve queimaduras em 63% do corpo. Foi removido aqui para Goiânia. A causa da explosão ainda não foi identificada. Já está em vigor uma importante lei que, aliás, encontrou várias barreiras para ser aprovada e sancionada. É a lei que classifica o diabetes do tipo 1 como sendo uma deficiência. Essa lei é de autoria da deputada Flávia Moraes. Mas o que significa? O que vai trazer de benefícios aos portadores da doença? Bom, Flávia Moraes explica.
2: Hoje nós temos mais de 20 milhões de brasileiros com diabetes, 700 mil com diabetes tipo 1, e a gente sabe que é congênito, ele já nasce com a deficiência do funcionamento do pâncreas. Então, através desse projeto, só os pacientes com diabetes tipo 1 terão acesso, e eles terão acesso aí a algumas questões que vão mudar a realidade da vida dele. Por exemplo, a criança, ela vai ter um acompanhamento na escola que vai garantir uma merenda que ele possa utilizar sem ter problemas do diabetes. Se ele tiver um pico de hipoglicemia, na escola vai ter alguém que vai saber acompanhar ele nesse momento. Então, tudo isso é vital para essa criança. Em outras questões também, por exemplo, uma família extremamente vulnerável. Se tem uma pessoa com diabetes tipo 1, vai ter direito ao BPC, que é o benefício de prestação continuada. Então, ali ele vai poder, através desse recurso, ter uma alimentação mais adequada, vai poder ter acesso aos medicamentos.
1: Eram essas as informações de hoje de Goiânia, informou Libório Santos.
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0: pra barulho.
1: Obrigado, Roberto, Ronaldo. Obrigado, meninos.
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Bom dia, 10 horas 30 minutos, é o Zé Vaqueiro, 30 minutos, é o Zé Vaqueiro e a música maravilhosa. Planos Impossíveis, Jadson, Mica, qual é o andar?

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1: Volta, 11 horas 7 minutos, 11:07. Trazendo mais som, mais músicas aqui com a nossa última hora do programa de hoje.

11 horas 28, medida protetiva João Bosco e Vinícius, rancorosa Henrique e Juliano. Hugo e Guilherme, meu coração tá em suas mãos.

0: Valeu demais, obrigado.
1: Essa rolou.
0: Lindo demais.
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Festa do Juninho, 11h38, é a música do Carlos e Jader. Bom dia, 11h38.

do ano, 11h44, é a música do Juan Leandro e Danilo e Davi. Eduardo Costa, Deus é Caipira, Carlos e Jader, Festa do Juninho, são 11h44.

0: Choro com Flora.
1: Nova Dimensão, 11h49. Diego e Vitor Hugo, BG e a Cura. Finalzinho do programa de hoje. Na sequência está vindo aí o horário reservado. A propaganda eleitoral gratuita. Meio-dia 25 tem o programa Fé para Vencer da Igreja Tabernáculo da Fé. Bom almoço, fiquem com Deus.

0: 11:53.
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Os que confiam no Senhor serão como um monte de Sião que não se abala, mas permanece para sempre. Como estão os montes à roda de Jerusalém, assim o Senhor está em volta do seu povo. Deus é tão bom. Aleluia.

Confie em alguém que tenha condição de te dar segurança. Que segurança sou de Jesus. Por ele agora vivo na luz. De Deus herdeiro a mim me tornou, pelo seu sangue que me salvou. Inteiramente me submeti, ó que transporte e gozo eu senti. Dos céus descendo, tenho na cruz graça inefável por meu Jesus. Sempre submisso quero viver, sua vontade sempre fazer, rejubilando a todos contar que meu Jesus veio me salvar. Canta, minha alma, canta o Senhor as maravilhas do seu amor. Canta, minha alma, canta a Jesus, por ele vives hoje na luz.

você já notou, o nosso assunto é segurança, confiança. Segurança, certeza, firmeza, convicção. Segurança ainda quer dizer também condição daquele ou daquilo em que se pode confiar. Nós ficamos tão satisfeitos porque com confiança, com segurança, nós vos anunciamos uma mensagem que traduz segurança. Quem vive atrás da opinião alheia não tem segurança. Você tem que chegar a ser convicta, convicto, para assim ter firmeza, certeza, segurança. Mas vamos pensar aqui um pouquinho sobre condição daquele ou daquilo em que se pode confiar. Aí então eu repito para você: confie em alguém que tenha condição de te dar segurança, de te fazer feliz, mesmo ante as lutas, os sofrimentos, as contradições. O que prova que de fato somos seguros não é a bonança, mas sim a tempestade. Ora, você sentir-se segura, seguro, na bonança, isso é natural. Mas fala-se daquela garota, adolescente, que enquanto o navio estava sendo jogado para lá e para cá pelas ondas do mar, ela sorria, segura, confiante, ali nas cordas do mastro do navio, na proa ali. E um dos tripulantes, repreendendo-a, ela respondeu com alegria, com um sorriso: é meu papai que está no leme. É meu papai que está no leme. Confie em alguém que tenha condição de te dar segurança. Isto explica tudo, não? Como pode você confiar numa corrente composta de elos fortes e grossos, mas que tem no seu meio um elo de barbante? Que adianta tantos elos fortes com um elo de barbante ali no meio? A corrente não é mais forte do que o seu elo mais fraco. Então você já está sendo convidada, convidado, animado a crer em quem tem condição de te pôr num lugar seguro. Aquele que habita no esconderijo do Altíssimo, à sombra do Onipotente descansará. Veja a condição moral e espiritual daqueles a quem estão confiadas as mais importantes bases do povo, da humanidade. Por isso, temos um povo assombrado, inseguro. Veja a condição daqueles a quem está confiado o destino das crianças, do lar, da família. Veja a quem você tem escolhido para sua companheira. Ela tem condição de te dar segurança, confiança? Ele tem condição para isso? Se não tem, você vai viver insegura depois. Inseguro. Vive-se atrás de opiniões alheias. Por isso não há segurança. A opinião chega ao povo através das propagandas. Propaganda é conselho. É um conselho público. Aceita quem quer, não é? Está bem. Mas vive-se muito de propagandas.
deve-se muito do que se expõe pelos meios de divulgação de publicidade, vive-se de opiniões alheias. Mas o justo que vive em segurança não anda segundo o conselho dos ímpios, mas é como uma árvore plantada junto ao ribeiro. Segura bem o vento, ela pode jogar seus galhos para lá e para cá, enquanto isto está se enraizando mais. Mas o velho mundo está como aquele homem que estava construindo um barco ali à porta de sua casa, e cada um que passava lhe dava um palpite: olha, se você tirar aqui fica melhor, se você acrescentar ali fica melhor. Daqui a pouco ele não sabia o que ele tinha mais, se era um barco ou se era um caixote, o que é que ele tinha. Sabe o que ele resolveu? Jogar aquilo para lá e foi para o seu quintal, escondido, e foi construir um barco. Foi quando ele pôde, então, ter um barco. Nós vamos também pensar quando Israel, que é um exemplo para nós, estava sob a orientação de quem tinha condição para lhe dar segurança, que não é outro senão Deus, através de seus profetas. Não havia inimigo mais forte ou numeroso que pudesse abalar a segurança daquele povo. Pense em você agora. Não há inimigo que possa abalar sua segurança, se é que você vive sob a opinião de quem tem condição para lhe dar segurança. Este que pode estar no palpitar do seu coração, inspirando seus desejos, inspirando seu amor pelo qual você dá a sua vida. Você vive como entre a vida e a morte, por aquilo que Deus põe no seu coração. Isso dá sabor na vida, doçura, prazer. É um sofrimento gostoso, é um sofrimento romântico, poético. Por isso é que os mais belos hinos e poesias foram escritos em tribulações. Oh, se pudéssemos falar sobre isso, quase ficamos poetas também. Oh, quando um homem está em Deus, na sua palavra, nada pode abalá-lo, porque os que confiam no Senhor são como o monte de Sião, que não se abala. Isto porque está confiado em alguém que tem condição para lhe dar segurança. Jesus Cristo, através de sua palavra, tem condição para salvar nesta hora o mais vil pecador. Jesus Cristo, aceito pela fé em sua palavra, tem condição para curar o enfermo nesse instante, o canceroso sentenciado à morte. Pode nesse instante ser curado poderosamente pela virtude de Jesus Cristo, que é o mesmo ontem, hoje e eternamente. Aquela mesma voz que penetrou no túmulo de Lázaro penetra agora, reconstituindo suas células que estão morrendo. Ó moribundo enfermo, ele tem condição de te dar saúde, te dar segurança da vida eterna e te pôr de pé para trabalhar e criar seus filhos, ó mamãe querida. Levanta-te. Não olhe para si mesma. Olhe para quem tem condição de te pôr de pé. A doença teve condição para te deitar, mas a vida, o Senhor Jesus Cristo, tem condição para te colocar de pé. Ele é teu Criador. Ele é o mesmo ontem e hoje eternamente. Ele é uma corrente completa, que não tem um elo de barbante. Ele tem condição. Ele é aquele em quem você pode confiar e ter certeza, firmeza, convicção, e viver sob sua direção, não sob opiniões alheias. Você tem segurança agora. Oh, mas o meu mal é do coração. Não importa.
Foi ele quem fez este coração? Você está agora, pela fé, curada por quem tem condição não só de curar, mas de criar. Ele tem a palavra criadora. Ele pode curar. Ele pode salvar. Ele tem condição, porque ele é Deus. Ele tem condição contra as doenças, em favor da vida. Ele tem condição contra as enfermidades, em favor da vida. Ele tem condição contra os pecados, os vícios e tudo que rouba sua paz e sua segurança. Ele é o forte de Israel. Ele é o bastão de Jacó. Ele é a capa de Elias. Ele é o lírio dos vales. Ele é a estrela da manhã que brilha nesta hora, neste quarto de dor, para dar vida e segurança. Palpita o coração cantando, sabendo que a vida tem tristezas mil. Essa dor que é tão sutil, há um caminho só.

Confie em Deus, que Ele te ouvirá. Tende fé em Deus. Ele está te ouvindo nesse instante. Confie em Deus, que Ele nunca falhará. Confie em Deus, que Ele pode te ajudar e a negra nuvem passará. Oh, não duvides, mas confia em Deus. Confia, filhinha. Filhinho amado, confia agora. Levante tua mão cansada e diga: eu creio, Senhor. Mas se tua fé for provada e te esqueceres do Senhor, agora você está sendo lembrado pela fé e com fervor. Você está necessitando de um Salvador? Há um caminho só. Confia em Deus.

0: Ele já passou pelo caminho que você está transitando. Ele conhece todas as dificuldades deste caminho. Ele conhece todos os buracos, todas as montanhas, todas as rochas, todos os riachos. Ele conhece tudo. Ele sabe de tudo. Ele foi tentado em tudo. Ele passou por onde eu estou passando. E eu estou seguro em sua mão. Ele tem uma mão forte. Ele não deixou Pedro naufragar, mesmo quando duvidou. Depois de andar sobre as águas, grande feito, olhando para ele. Mas logo as ondas eram tão altas que Pedro duvidou e gritou: Mestre, não deixe eu morrer, não me deixes perecer. E a grande mão foi estendida. Oh, que segurança! Os que confiam no Senhor serão como o monte de Sião que não se abala, mas permanece para sempre. Quais são estes? Na sua palavra, na mensagem da hora, na mensagem que nós vos anunciamos, na mensagem que ele envia, ela desce ao seu coração e ninguém pode tirá-la, porque ela é sua redenção, ela é a mão de segurança. Ele tem a condição que você precisa, a condição de te fazer seguro. Oh, nesse instante diga: Senhor, estou seguro em tuas mãos. Creio no teu poder, na tua virtude e no teu amor, e posso andar pela fé, olhando para cima, sabendo que minha redenção está próxima. Deus te abençoe, em nome de Jesus Cristo. Amém.
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0: Meio-dia e 59.
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0: 1:57.
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0: 2:27.
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0: 2:42.
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0: 2:53.
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0: Vicinho.
1: Vicinho, quanta honra. Deus abençoe sempre o seu trabalho, viu? Seu projeto.
2: Obrigado demais, cara.
0: Gente, por favor, façam muito barulho. Muito barulho. Henrique e Juliano.

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1: 3:23.
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1: 3:31, uma boa tarde para vocês, tudo, a festa continua, vamos por aqui juntos, dando continuidade com nosso programa. Hoje é dia do vereador, rapaz. Parabéns, parabéns a todos os vereadores da cidade de Iaciara, do mundo inteiro. Hoje também é dia do representante comercial, parabéns pelo seu dia. Olha, hoje é 1º de outubro, rapaz. Nós estamos aqui, ó, iniciando mais uma semana com a graça e a permissão de Deus. 1º de outubro, quinta-feira, hoje. Quintou, quintou, moçada. Com que de quintale, rapaz? Deixa eu aqui mandar um forte abraço aos nossos amigos. E é claro, hoje também é Dia Mundial da Terceira Idade. Parabéns a você. Eduardo Costa, amor pra vida inteira. E depois tem Paula Fernandes, Se o Coração Viajar. Tem Cris Brau também na programação.

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0: 3h48, uma boa tarde. Agora tem o som do Fernando Sorocaba, mais que uma madrugada.

0: Ótima tarde para vocês, tudo boa semana para todo mundo. 3:52, tivemos o som do Fernando e Sorocaba, mais que uma madrugada. Jota Quest, tudo me faz lembrar você, Cris Brau e a Paula Fernandes, se o coração viajar. Olha, deixa eu mandar um forte abraço aos nossos amigos internautas, a você que nos ouve pela internet, obrigado pela audiência, pelo rádio ligado, a você que sintoniza em 98.5 aqui na cidade de Iaciara, aos quatro cantos da cidade, a você que nos ouve. Quem é que vem agora, ô produção? Quem é que está chegando? Ah, tá certo, mais um intervalo, não toque em seu rádio, é coisa rápida, daqui a pouquinho já nós volta, não saiam daí.
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4: 3:53. 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
1: 4:01. Uma boa tarde para vocês. Agora tem Roberta Miranda, Atração Fatal, e depois tem Zezé de Camargo, Irmão da Lua, Amigo das Estrelas.

0: de Janeiro, Mari Fernanda.
1: Luana Prado.
2: Que delícia estar com você.
1: Que pancada de mulher, né, RJ?
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Que é isso, rapaz? 4:22, uma boa tarde para vocês, tudo turma boa de Goiás, a você que sintoniza, a você que nos ouve, agradeço de coração. Bonde do Forró, um anjo, mas fazia algum tempo que eu não escutava essa. Rio Negro e Solimões, Lenha, Léo Magalhães, Porto Seguro, tudo isso na melhor programação do seu rádio goiano, rapaz. Hoje é Dia Mundial da Terceira Idade. Olha que coisa boa. Ah, você sabia que a despedida mundial do Pelé foi em 1977, é isso? Olha que coisa, eu não sabia. Você também não sabia, mas agora já está sabendo. Do rapaz, deixa eu mandar um forte abraço aos nossos amigos na Avenida Duque de Caxias, Rio de Janeiro, tá conosco, a você que nos acompanha, boa tarde para você, Deus abençoe você e sua família, tá trabalhando, bom trabalho, a você que tá descansando, bom descanso, que Deus abençoe você e toda a sua família. Deixa eu falar de fatos históricos e jornalísticos, olha... Proclamação da República Popular da China em 1949, olha só que coisa, rapaz. Quem é que vem, ô produção? Quem é que está chegando? Ah, tá certo, mais um intervalo, vamos faturar, é coisa rápida, daqui a pouquinho já nós volta, não sai daí não.

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1: 4:24.
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1: 4h41, boa tarde para vocês. Tudo passou por aqui. Maria Cecília Rodolfo, Noites Escuras. Olha, fazia algum tempo, já tinha bastante tempo, na verdade, que eu não tocava a música de Maria Cecília Rodolfo. Essa dupla maravilhosa, gente, nós não pode esquecer esses artistas, não. Só porque não tá na mídia, vocês não estão tocando eles? Não, não pode ser assim, ué. Skank, Sutilmente, tá igual step de carro, você só pega na hora que você precisa, vai lá no bagageiro e pega, né? A não ser só a hora que tá precisando, ó, e quer dizer, então você só toca música do artista quando tá estourado? Não, não pode. Que coisa! Deixa eu mandar um forte abraço pro meu amigo Cleomar Moreira, do Moreiras Bar, da Rua Santo Antônio. Ô, Cleomar, Deus abençoe você, a sua família. Olha, desejo que nós tenhamos uma semana produtiva, uma quinta-feira abençoada, cheia de muita paz, muito amor no coração de cada um de nós, tá certo? E vamos rezar, ô Cleomar, para Deus mandar chuva para nós, para refrescar. Você sabe que Deus muda assim, ó, questão de segundo. Você piscou o olho, já mudou o tempo, já começa a chover, já dá aquela refrescada. Pois então, mas Deus vai mandar uma chuva boa para nós, uma chuvinha abençoada, calma, porque tem que refrescar primeiro para vir a chuva, porque se vir uma chuva com a quentura dessa que dá de uma vez, eu vou falar, aí a tempestade é certeira, rapaz. Aí é chuva de tempestade mesmo, não tem jeito. Ô Cleomar, eu vou mandar um alô para você aqui, um alô especial arrojado para você, tá? E vou tocar uma que eu sei que você gosta. Essa eu tenho certeza que você ama, porque quando você fazia o programa de rádio aqui na emissora, você tocava ela. Troco Ódio pelo Amor, Trio Alto Astral. Vou tocar pro seu, ué? Muito bem.

0: Que delícia. Valeu demais.
1: Bom,
0: obrigado pelo convite. Que Deus abençoe ainda mais sua vida. Você é um cara.
1: Que isso, obrigado, viu?
0: 100%.
1: Ter você no meu DVD, meu irmão. Prazer muito grande, viu?
0: Tamo junto, igualmente.
1: Todo sucesso do mundo.
0: Sucesso, Guilherme. Valeu, moçada.
2: Que é isso, rapaz? Mas valeu demais. Muito bem. Guilherme Silva, meu cavalo sabe, participação do Nando Moreno, mas cantou bonito. Deixe-me ver quem mais. Trio Alto Astral, troco ódio pelo amor. Olha, essa foi o toque aí. Aliás, o Cleomar Moreira, ele me ligou aqui, aliás, mandou uma mensagem pelo WhatsApp me cobrando porque eu não mando alô pra ele, que eu mando alô só pro Bida, coisa e tal. Cleomar, você deixa de birra, rapaz. Mas tá com ciúmes, mas que coisa. Mandou um alô pro meu amigo Bida. O Bida tá escutando, João do Calçamento. Todo mundo aí, abraço pra você. Olha, não fique com ciúmes, porque tem alô pra todo mundo, hein? Acabou o programa, mas não fique triste. Amanhã tem mais, às 3 da tarde. Vem aí Adelson Moura com o programa Amado Badista. Um beijo no coração dos seis. Eu volto amanhã, às 3 da tarde. Quero dizer que foi um privilégio, uma honra poder compartilhar esta tarde gostosa aí de quinta-feira, tá certo? Cleomar, muito obrigado por estar nos ouvindo sempre, agradeço de coração, Deus abençoe você e sua família. Vem aí mais um intervalo e eu tô indo nessa. Grande abraço para vocês, até amanhã.

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1: 4:52. 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
8: 4:59.
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11: Cheguei, meus amigos. Bom dia, boa tarde, boa noite. Entra no ar mais um programa do Amado Batista. Que coisa mais linda. É uma satisfação muito grande estarmos aqui mais uma vez para trazer este programa que realmente é dono de uma audiência grandiosa, graças a estes grandes sucessos do nosso grande ídolo Amado Batista. É Franklin Russo, está aqui na nossa engenharia de som. Charles Elp está na Exponaria, ele é nosso Asponaria. Então, com a nossa equipe, nós colocamos no ar, graças a Deus, mais um programa que vai inundar a sua casa de alegria, vai inundar o seu rádio de música boa, música bonita, para a gente cantar junto com o Amado Batista. Eu quero te amar. Esta é a primeiríssima de hoje.

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3: 5:05.

Use a varinha mágica do bem. Ela tem muitos poderes. Onde toca, produz mudanças significativas. Ora alivia corações, ora esclarece mentes, ora soluciona problemas, sempre elevando a alma. Faça o bem. Tome a decisão de agir em favor dos outros. Com isso, você ajuda a si mesmo, fortalece o coração, obtém luzes no pensamento e edifica a felicidade. Não deixe escapar o momento de fazer o bem. Pode ser que oportunidade igual não apareça e que fique uma falha a corrigir. A maior mágica da varinha é que tudo ou todo bem que ela faz volta, multiplicado para você. Já dizia o velho deitado. E nós vamos tocando aqui este programa, trazendo mais uma música. Eu tenho medo.

0: Agora sim, vai falar o Guimarães. Prepare-se, Piauí.
1: Bom dia.
0: Bom dia.
1: Boa tarde, boa noite. É Delson Moura.
0: É
1: ele. Eu sou Guimarães, Valença do Piauí.
0: Fala aí, Guimarães.
1: Estou ligadinho em todos os seus programas.
0: Obrigado, amigo.
1: Da Rádio Estúdio Brasil.
0: Eita, que potência.
1: Todos os seus programas.
0: Que joia.
1: Estou acompanhando pelas redes sociais.
0: Sim,
1: pelo
0: olha.
1: Pelo TikTok.
0: É.
1: O Facebook,
0: que,
1: o Kawai.
0: Que joia.
1: Bom dia, boa tarde, boa noite.
0: Satisfação,
1: peço
0: viu?
1: Que quando você vê esta mensagem, me coloque uma música de Amado Batista.
0: Claro.
1: É...
0: Vamos lá.
1: Walter Bass. Castelo de Sonho.
0: Muito bem, Guimarães. Você é o cara. Toque aí pra ele e pra todos do Piauí. Castelo de Sonho.

0: Aqui neste programa quem manda é o povo. Aqui não é o Edelson Moura nem o Amado Batista. Quem manda aqui é o povo, rapaz.
1: Boa tarde, Edelson Moura.
0: Boa tarde.
1: Que é a Maria, que dá do Presidente Dutra, bairro Pitombeira.
0: Ô, Maria.
1: Eu quero te pedir uma música de Amado Batista.
0: É aqui mesmo.
1: Oferecido para meu primo.
0: É.
1: Gordinho.
0: Oi, Gordinho.
1: O nome dele é Edivaldo, mais conhecido por Gordinho, que ele é fã do Amado
0: Sim.
1: Batista.
0: Que legal, bom demais.
1: E eu quero te dizer que eu te ouço desde do tempo de que tu selecionava a Rádio
0: Nacional
1: de Brasília, tu mais a Massa Ferreira.
0: Isso.
1: Uma boa tarde. Meu nome é Maria Araújo.
0: Boa tarde, bom dia, boa noite, Maria Araújo. Lá de Presidente Dutra, no estado do Maranhão. Vamos tocar pra ela. Quem é você?

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2: 5:19.
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0: Hoje tá demais. Hoje só tem ouvinte top nesse programa.
1: Boa tarde, boa tarde, eu sou Moura.
0: Boa tarde, boa tarde.
1: Tô ouvindo seu programa pela Rádio Nativa FM de Presidente Dutra.
0: Que bacana.
1: Quero que você bota a música do Amado Batista, Cadeira de Roda.
0: Certo.
1: Ofereço pra você, pro Regino Bia, pra Dona Marilu sendo primo, pra Claudiana, que é filha dos Moraes. E ofereço pra Tamir lá na recepção da rádio, pra todos que estiverem ligadinhos do programa. Abel Somoura e Amado Batista.
0: Certo, Franklin Russo. Ela falou Cadeira de Rodas, mas é a música Sou Igualzinho a Você, não é? É isso aí. Então vamos tocar pra ela a música com Amado Batista e Elias Wagner. Sou Igualzinho a Você.

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1: Neguinha, lá do Baixão Grande, você tá aí, neguinha?
2: Olá, boa tarde, programa.
1: Boa tarde, bom dia.
2: Do Amado noite. Batista, o programa mais amado do Brasil.
1: É isso mesmo, é isso aqui.
2: Boa tarde, Adelson.
1: Boa tarde,
2: bom dia. Bom dia, boa tarde, boa noite. Isso. A neguinha do Baixão Grande.
1: Pode falar, neguinha.
2: Município de São Domingos do Maranhão.
1: Certo.
2: E Adelson Moura, coloca aí a música do Amado Batista.
1: É.
2: Aquela que diz assim, o príncipe. Viu?
1: Certo.
2: E ofereço pra você que é príncipe, pra todos os príncipes.
1: Obrigado,
2: do Brasil. Ofereço pra minha amiga Maria de Presidente Dutra, e pra minha amiga Dona Maria Costa Silva de Tuntum, pra Dona Maria de Lourdes Monteiro de Souza e a Dona Maria de Lourdes do Centro dos Primos.
1: Certo.
2: E pra Dona Maria de Lourdes lá do Centro das Palmas, da Palmas, e pra você.
1: Obrigado.
2: Pra dona Francisca do Amaro de Graça Aranha, pra dona Naná, pra dona Justina, de São Domingos, ali da Rua da Paz.
1: Certo.
2: E enfim, pra todos se gostar.
1: Certo.
2: E pra você, que
1: obrigado.
2: É príncipe, viu?
1: Uhum.
2: Boa tarde, Adelson Moura.
1: Boa
2: bom
1: tarde.
2: Dia, boa tarde, boa noite.
1: Bom dia, boa tarde.
2: Do Baixão Grande.
1: Falou, neguinho.
2: Município de São Domingos do Maranhão. Um
1: Sim.
2: abraço.
1: Outro.
2: Um outro fim de semana pra você.
1: Igualmente.
2: E o meu amigo Adelson Moura.
1: Valeu. Valeu, neguinha. Valeu. Obrigado. Toque pra ela, Franklin Russo. O príncipe.

0: Wesley.
1: Tá, Dedelson Moura. Boa eu tarde. Sou Wesley, moro na Bahia.
0: Sim.
1: Na cidade de Blankenhove.
0: Certo.
1: Eu queria que você mandasse a música para a minha ida de Evaldo Batista, secretária.
0: Certo.
1: Eu ofereço para minha mãe e minha tia, Vadelice.
0: Sim.
1: E eu quero parabenizar você, que seu programa é muito bom.
0: Obrigado, Wesley.
1: Eu gosto demais de assistir.
0: Muito obrigado. Que bacana. Vindo de você, recebo com todo carinho e com toda humildade esse elogio. Vamos tocar para o Wesley, lá de Tanque Novo, terra da minha amiga Marinalva, nossa representante Saúde com Beleza, cidade do nosso queridíssimo Dãozinho, um dos grandes nomes do rádio da região baiana. Legal demais. Secretária!

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7: 5:36.

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Vamos cantar, Amado Batista. Cadê você? Você tá aqui, não é para brincar não, rapaz, é para cantar. Eu e Ela. Toque aí, Franklin Russo.

0: mensagem chegando aqui para o Edelson Moura de todos os lugares do Brasil.
1: Bom dia, Edelson Moura.
0: Bom dia.
1: Você tá bom mesmo?
0: Tô bem demais.
1: Aqui é o Alex da linha A2.
0: Oi, Alex.
1: Eu quero ouvir uma música aí de Amado Batista, Aeromoça.
0: Certo.
1: Você vai atender meu pedido só sexta-feira da semana que vem, né?
0: Certo.
1: Fala comigo aí na hora que você vê meu áudio.
0: Certo, Alex.
1: Tô ouvindo o programa todo dia do Amado Batista, hein?
0: Que beleza.
1: Começa às 7 horas, vai até às 8 horas.
0: Olha só.
1: Só as musconas do Amado Batista.
0: Bom demais da conta. Vamos tocar pra ele, está nos ouvindo lá em Rondônia. Aeromoça.

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Sou eu, Edelson Moura. Vou cantar agora pra vocês. O nome desta música é Vem do Infinito. Vamos ouvir, gente?

0: É, minha hora venceu. Já tenho que ir embora. Amanhã, se Deus quiser, neste horário, estarei de volta. Estão me mandando já embora daqui, o Charles Elba. Vai com Deus. Ele falou assim, vai com Deus. Ele fica doido que eu saia da rádio aqui, que eu vá embora, porque eu fico só pedindo as coisas para ele. Fico dando ordens, faz isso assim, faz aquilo. Passa um pano nos móveis, vai lá no banheiro, dá uma olhada, vê se está tudo em ordem. Tá, né? Fico o dia todo pedindo, ele fica impaciente comigo. Tchau, minha gente. Amanhã eu volto. Tchau, Brasil.
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1: 5:51. 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
3: É 13 de ponta a ponta.
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Graças e paz, amado, boa tarde, que a paz do Senhor esteja com todos nós, amém? Mais uma vez o Senhor me deu o privilégio de poder estar aqui, transmitindo o programa para toda Iaciara, para toda a região, até onde a audiência estiver chegando, que Deus abençoe a sua vida, seu lar, e que Deus venha falar aos nossos corações. Todo o programa que eu estou aqui com essa mudança de clima, e eu sempre estou alertando o povo para se cuidar, para tomar água, bastante líquido, suco, evitar o sol, né? Porque realmente, amados, não está fácil, a temperatura está imensa, e hoje nós perdemos, né, um ente querido, né, o Carlito, né, que Deus chamou. Sabemos que o tempo é do Senhor, não é nosso, mas eu conhecia muito o Carlito, né? Ele entregava pão ali no meu vizinho ali todos os dias de manhã. Ele era daqui do Solo Amaral. Então, assim, a gente nós não prevê nada. A nossa vida está nas mãos do Senhor. Menos espera, né? Deus nos chama de uma forma tão sobrenatural que você nem imagina. Né, pessoa trabalhando, pessoa saudável, mas Deus sabe o dia de cada um de nós. E isso é motivo de a gente estar orando muito pela família, né, enlutada, e também orar pela família do Divinão, né? Divinão também veio a falecer lá em Nova Roma, né? Morou muito tempo aqui nessa região e veio a falecer hoje lá em Nova Roma. Que Deus também possa estar confortando o coração de todos os familiares. E aqui eu continuo orando, pedindo ao Senhor as bênçãos derramadas dos altos céus para cada um de nós, amado. Porque só o Pai tem bênçãos para nos dar, só Ele pode cuidar de cada um de nós, né? E eu tenho sempre falado que Deus, Ele está conosco a todo momento da nossa vida. E que Ele pode cuidar de mim, cuidar de você. O tempo é do Senhor, né? O tempo é do Senhor. Não é meu, não é seu, não é nosso. O tempo é de Deus. Então, Ele que manda no universo. Então, independentemente do que você está fazendo, o que você vai fazer, você pode estar buscando a presença do Senhor a todo momento da tua vida. Você pode estar entregando totalmente ao Senhor. Viu? Você pode estar buscando ao Senhor a todo momento, a toda hora. E só Ele é digno de honra e de glória. Ontem foi o aniversário da minha cunhada Rosária, né? Ontem foi quarta-feira, não tinha um programa evangélico, então eu aproveito hoje para dizer que nós amamos muito você, a família, e que eu quero passar este louvor para você, especialmente para você, pelo seu dia e o dia de todos que já fizeram aniversário, né? Que Deus possa te dar saúde, que Deus possa te dar de volta todos os movimentos para a honra e glória do Senhor. Amém? Então nós vamos orar pela vida, pelas pessoas que estão enlutadas. Nós vamos estar orando por todas as pessoas, vamos estar orando pela cidade, vamos estar orando pelo nosso país. Domingo é a eleição, que você possa refletir e saber que você está colocando uma pessoa que realmente vai ter o compromisso de cuidar do nosso país. Só Deus, amado, diante de tantas circunstâncias da vida, só Deus pode fazer o melhor para o nosso país. Então você possa estar refletindo sobre tudo o que está acontecendo, né? E que Deus possa se abençoar a minha vida, a tua vida. Oremos. Senhor nosso Deus, Pai de amor, Pai de misericórdia, meu Deus, queremos colocar na tua presença a vida das famílias enlutadas, a família do Carlito, meu pai,
o Senhor colheu ele, Pai, nessa parte da manhã, mas que o Senhor esteja confortando o coração de todos os familiares. Esteja também confortando o coração da família que perdeu também o Divinão lá de Nova Roma. E que o Senhor, Pai, esteja confortando todos os familiares e amigos. Eu coloco, Pai, na tua presença a vida da minha cunhada, que completou o ano ontem, Pai. E que o Senhor faça o melhor da vida dela, dando ela saúde, dando ela paz, e que a cada dia nós possamos andar na tua presença. Fica conosco, Pai, no decorrer desse programa, e nos abençoe, e nos ajuda, Pai, e que a minha vida, a nossa vida, seja abençoada por ti, Pai. Nós te louvamos, nós te bendizemos, para que o Senhor venha fazer aquilo que nós precisa mudar, e que o Senhor toca no coração, para que nós possamos viver para a honra e glória do Senhor. Fala, Pai, aos nossos corações, e que o Senhor nos recebe em nome de Jesus. Amém e amém. Amém, amados. Vamos ouvir este louvor que eu ofereço para minha cunhada Rosário e todos os aniversariantes desse mês, né, de setembro. Hoje é 1º de outubro, né, e que Deus venha fazer o melhor na nossa vida. Vamos ouvir para a honra e glória do Senhor.

Amém. Feliz aniversário, cunhada Rosária, que Deus te dê muitos e muitos anos de vida. E os demais também que aniversariaram, né, o mês de setembro, né, que Deus possa se abençoar cada vida. Queremos dedicar a todos que estão com o seu rádio ligado, né, Maria Gonçalves, que não perde o programa, irmão Neutro, irmão Cacildo, irmã Raimunda, setor Brejão, né, irmão Lídio, né, que está aí acompanhando com a família, que Deus abençoe os pais, os vizinhos. E a nossa vida, amado, nós temos que andar na presença do Senhor, buscando Ele a tempo e toda e fora de tempo. Não é fácil você perder um ente querido assim tão de repente, sem saber, né? A pessoa está trabalhando, de repente Deus colhe. Mas é a vida nossa. A vida que segue, não é fácil. Mas que Deus possa sim estar nos abençoando, amém? Que Deus possa falar aos nossos corações, que Deus possa mandar chuva para acalmar essa tempestade, essa temperatura que não está fácil, amado. Você não consegue andar na rua, você não consegue ficar fora de casa. Você está dentro de casa, está sufocado, né? Às vezes quem tem um ar-condicionado ainda quebra a bronca, mas a energia é muito cara, né? O ventilador, o ar vem queimando, mas Deus está no controle de todas as coisas. Tudo isso ainda não é o fim, diz a palavra do Senhor. Tudo isso não é o fim, é os princípios das dores. Imagina, amado, imagina uma temperatura dessa, 39, 40 graus, e a gente não está quase suportando. Imagina você perder a salvação em Cristo Jesus. Como será o sofrimento? Como será? Né? Então ainda há tempo de você olhar para o alvo, que é Cristo. Amém? Então vamos ouvir este louvor e ofereço para todos que estão com o seu rádio ligado em nome de Jesus.

Amém, amados, glória a Deus, é muito bom estar aqui transmitindo o programa. Eu quero agradecer a participação de seu Dom lá em Cafarnaum. Seu Dom, receba nossos abraços mesmo de longe, que Deus abençoe a sua vida, seu lar, sua família, e que Deus esteja no controle de todas as coisas, porque só Ele é digno de honra e de glória. Amém? Alane Tatai, que está aí, Alane já mandou mensagem, quer ouvir um louvor, então nós vamos estar ouvindo esse louvor. Já aproveito e ofereço para o seu Dom também, né? E toda a família, todos os amigos aí de Cafarnaum, que Deus abençoe ricamente a vida de cada um de vocês. Amém? Porque só Deus, amado, só Deus pode nos dar a vitória, só Deus pode nos dar as bênçãos que vem dos altos céus. Tia Kinu também está ali ouvindo o rádio dela, né? Tia Kinu, que Deus abençoe. E esse louvor, eu sei que Tatai ama muito esse louvor e todos gostam desse louvor. Eu vou oferecer esse louvor para todos aí em nome de Jesus. E aonde você estiver, amado, um tempinho, liga seu rádio. É terça e quinta, eu estou aqui fazendo programa. É terça e quinta, das 18 às 19 horas, e você pode estar acompanhando. Acompanhe o programa, porque você só tem a ganhar. Você só tem a ganhar quando você ouve, para um pouquinho, né? Assim como o seu Dão já ouviu um pouco lá, continue ouvindo, né? Nós temos a programação aqui de terça, segunda a sábado, das 6 às 7 da noite. Não, então, você não vai à igreja, a igreja vai até você, amado, através do rádio, através das redes sonoras, né? Então nós temos muitas pessoas acompanhando aí, e que Deus o abençoe lá em São Sebastião, a Ita e toda a família, né? Cidade Ocidental, Juarez, toda a família, Posse, Goiânia, Brasília, e enfim, aqui a cidade, as fazendas, os municípios, e que Deus faça valer a nossa fé, amém? Então vamos ouvir este louvor, e você que está com seu rádio ligado, que Deus o abençoe ricamente a tua vida, em nome de Jesus.

Glória a Deus, amados. Amém? É isso aí. Viúva que não tinha nada, agora tem tudo. Por quê? Porque não faltou a fé. Porque sem fé é impossível agradar a Deus. Diz a palavra, mas se você tiver fé do tamanho de um grão de mostarda, transportará um monte de um lado para o outro. A fé, ela remove montanhas. E aí você fala, ah, Zé Melo, mas como que eu vou tirar essa montanha daqui? Talvez o Senhor está falando da montanha do seu coração. Seu coração precisa ser transformado. A fé vai te modelar. A fé vai te mudar para melhor. A fé vai tirar toda a amargura do teu coração, toda mancha, toda impureza. E Deus vai colocar o amor verdadeiro dele no teu coração. Isso que é importante. Agora, se você viver com o teu coração fechado, não abre para que Jesus adentre no teu coração para te dar uma paz, você vai continuar amargurado. Você vai continuar com o coração manchado. Mas quando Deus usa com todo o teu poder, com toda a tua glória, você se transforma numa pessoa diferente para a honra e glória do Senhor. Isso, amado, que é transportar. Isso que é, amado, transformar. Isso que é, amado, mudar, modelar. E que Deus possa te modelar nessa noite. Eu sei que a Alane gosta muito dos louvores da Damares. Ela pediu para passar um louvor. E oferece para os amigos e amigas de todo o estado de Goiás, né, Alane? E também já aproveito e ofereço para todos os amigos de Cafarnaum. Que Deus abençoe todos do Goiás aqui. Do entorno de Goiás. E aonde você estiver. Que você esteja com teu coração alegre na presença do Senhor. Deus, amado, é Deus de milagre. E eu sirvo um Deus que Ele muda a minha vida, Ele pode mudar, e Ele mudou a minha vida. Sou bom? Não, eu não sou bom. E ninguém é bom. Bom é só Jesus, que morreu na cruz por mim e por você. Esse sim. Esse você pode bater no peito, esse você pode ajoelhar e pedir: Pai, eu estou aqui, perdoa meus pecados. Porque a cada momento, amado, nós estamos pecando. A cada momento, amado, nós estamos negligenciando com o nome do Senhor. Mas que Deus possa te usar nessa tarde. E que você possa ser um vencedor em Cristo Jesus. Amém? Vamos ouvir este louvor para a honra e glória do Senhor. Ofereço para todos que estão com o seu rádio ligado, em nome de Jesus.

Oh, glória, amém, amado? A prova acabou, a luta foi embora, agora é só vitória, né, Alan? Nós passamos, amado, por altos e baixos na vida, nós passamos por acertos e erros, mas uma coisa eu te digo, jamais Deus vai deixar de te amar. A palavra do Senhor diz que Deus ama o pecador, Ele não ama o pecado. Isso é óbvio. Deus me ama porque eu sou pecador. Mas Ele não vai me amar se eu estiver no pecado. Assim também é você. Deus ama todos os pecadores. Por que Ele diz isso? Porque todos nós somos o quê? Pecadores. Nós não somos santos. Santo é só Jesus. Aquele que morreu na cruz por mim e por você. Nós estamos trilhando para chegar à salvação em Cristo Jesus. No momento que eu aceitar Jesus como meu único e suficiente Salvador, entregar minha vida totalmente a Ele, aí sim, aí eu estou fazendo uma escolha correta de viver ao lado de Cristo e não ao lado do mundo. A Bíblia diz também, amado, que não tem como nós servir dois senhores. Ou eu aborreço o mundo e amo a Deus, ou eu aborreço a Deus e amo o mundo. Não tem como servir dois senhores. Então você tem que amar a Deus e aborrecer o mundo. Isso é, se você quiser uma vida saudável, uma vida com Cristo Jesus, uma salvação em Cristo Jesus, você tem que aceitar Ele como o único e suficiente Salvador da tua vida. Isso que é importante. Não adianta você querer barganhar com Cristo. Não adianta você querer barganhar com a palavra de Deus. A palavra de Deus é sim, sim, ou não, não. Ou você é, ou você não é. Não é, Maria Gonçalves? Então a nossa vida é assim. Não tem negócio de meio termo. A palavra do Senhor, ela não tem arrodeios. Ela é direta. Porque o Senhor diz, lá em João, né? Eu sou o caminho, a verdade e a vida. Ninguém vem ao Pai senão por mim. É eu que estou dizendo? Não, é a palavra de Deus. Jesus está dizendo para mim e para você. Eu sou. Ele não está dizendo que Ele vai ser, que um dia Ele vai ser. Não. Está dizendo o presente do indicativo. Eu sou o caminho, a verdade e a vida. Ninguém vai ao Pai se não for por Ele. Essa é a verdade. E por onde você está passando? Qual é o caminho que você está seguindo? Hã? Qual é o caminho que você está percorrendo? É o caminho do mundão, né? O caminho largo? A Bíblia também diz, espaçoso e largo é o caminho que leva à perdição. Mas estreito, sofredor, na peleja, cheio de altos, cheio de pedregulhos, estreito é o caminho que leva ao céu. E poucos estão passando por ele. Porque, amado, o ser humano, ele não quer aceitar Jesus como seu único e suficiente Salvador. O ser humano é engraçado. Às vezes eu desço na rua, ô Zé Melo, hoje é o programa, né? Falo, sim, meu amado. Ore por mim. Eu falo, vai à igreja. Tá bom, se tiver tempo eu vou. Se der eu vou. Mas nunca aparece. Mas quando as coisas começam a apertar, quando as coisas começam a arrochar, aí lembra de Jesus. Ah, meu Deus, me perdoa. Ah, meu Deus, eu falei com o Senhor. Ah, meu Deus, eu queria ser diferente. É. Eu vivi isso. Eu presenciei isso no presídio, amado. Quando eu ia ministrar a palavra no presídio aqui em Seara, eu via pessoas, presidiários, ajoelhadas, derramar lágrimas. E falava, Zé Melo, quando eu sair daqui eu quero seguir o caminho da palavra de Deus. É. Quando está lá, é uma coisa, quando sai é outra. Esquece daquilo, tudo daquele sofrimento que passou.
Mas eu peço a você, não abandone a sua cruz. Não abandone, mais que ela seja pesada, cheia de altos e baixos. Jesus morreu nela por mim e por você. Vamos ouvir este louvor. Adorarei. Vamos adorar o Senhor? Ouça este louvor para a honra e glória do Senhor.

Amém. Quando eu chegar no céu, te adorarei. É, ainda que me falte algo, amado. Mas o nosso Deus, ele é maravilhoso. Sabe? Deus, ele tem bênçãos para mim e para você. Talvez nós não entendemos o milagre que Deus dá. Às vezes nós não entendemos aquilo que Deus está planejando na minha e na tua vida. É, porque o ser humano, ele é dotado de defeitos. Tem qualidade, mas é dotado de defeitos e qualidades. Vamos ouvir mais um louvor? Depois do louvor nós temos a palavra, que é o alimento espiritual. Amém? Vamos ouvir este louvor para a honra e glória do Senhor. Eu ofereço para todos que estão ouvindo o programa, em nome de Jesus.

Ô, Glória, amém, amados? Então, quem te viu você chorando, hoje vai te ver sorrindo. É isso, amado. É isso que Deus quer de mim, quer de você. A fidelidade a Ele. Amém? Estamos chegando ao final do programa, seu Dão. Nós vamos ler a palavra agora. Mesmo que não tenha a Bíblia, mas vocês vão ouvir. Nós vamos ouvir e vamos entender. Lá em João, capítulo 8, versículo 12, diz assim, preste atenção, João, capítulo 8, versículo 12, diz assim: falou-lhes, pois, Jesus a outra vez, dizendo: eu sou a luz do mundo, e quem me segue não andará em trevas, mas terá a luz da vida. Ô, glória, amém? Eu vou ler mais uma vez, para que você entenda. João 8, versículo 12. Falou-lhes, pois, Jesus outra vez, dizendo: eu sou a luz do mundo. Quem me segue não andará em trevas, mas terá a luz da vida. A minha pergunta é: qual a luz que você está seguindo? Qual o caminho que você está seguindo? Andar no escuridão é bom, amado? Não. Andar no escuridão nos traz uma insegurança total, não é mesmo? O medo de cair no abismo, num buraco, numa ribanceira. A verdade é essa, amado. Andar no escuro nos dá uma insegurança, uma coisa ruim, um medo, não é mesmo? E vontade de parar, de andar para não pisar no lugar errado. É, andar na escuridão é assim. Menos você espera, você, puf, cai no buraco. Ei, mas caindo no buraco, cadê os amigos para tirar? Não é mesmo? Mas por outro lado, Jesus nos dá uma paz tão grande. Quando nós estamos em Cristo, amado, Ele é a luz, Ele é a nossa luz, e Ele nos ilumina para que o sigamos sem tropeçar, sem medo, e sabendo que Ele está nos mantendo seguro. Já pensou a diferença da escuridão e da luz? Andar na escuridão nos dá uma insegurança, nos dá uma falta de fé, nos dá um medo, mas andar na luz, amado, a luz de Cristo, que nos ilumina o nosso caminho, nossa vida, nos dá uma segurança tranquila, boa, não é mesmo? E aí, qual é o caminho que você está seguindo, amado? Qual é o caminho, amado, que você está percorrendo? O caminho da escuridão ou o caminho da luz? A escolha é sua. Deus não pressiona ninguém, Deus não invasou, Deus não invade o coração de ninguém. Ele deixa você com livre arbítrio para escolher o certo e o errado. E eu volto a dizer, Deus diz: eu sou o caminho, a verdade e a vida. Ninguém vem ao Pai senão por mim. Então, fica a seu critério. Mas eu quero te dizer nessa noite, andar na luz é bem gostoso. Andar na luz não me dá uma segurança, que eu estou vendo tudo. Andar na luz de Cristo é andar na presença do Pai. Agora, andar na escuridão é sofrimento. É sofrimento. Tenta fazer isso dentro de sua casa. Apaga tudo e vai andar para você ver. Você fica apalpando aqui, apalpando ali, né? Mesmo que você já conheça o trajeto da tua casa. Mas você liga as luzes e aí você vai ver tudo. Você anda mais rápido possível. Então a minha mensagem nessa noite é: siga o caminho do Senhor, anda na presença do Pai, e que Ele vai te dar a paz. Amém, amados? Então até terça-feira, se Deus permitir, estarei aqui. Estamos no final de semana, amanhã é sexta, sábado,
Domingo nós temos a nossa eleição. Vamos votar. Vamos votar, vamos dar um voto de segurança, de confiança, e que Deus abençoe cada um de vocês. Seu Dom, muito obrigado por ter acompanhado o programa. E eu estou aqui na terça e na quinta. O link está aí. Espalhe o link para a família, espalhe o link para quem quiser, viu? E que Deus abençoe a nossa vida. Alana Tatai, saúde. Tia Quinu, saúde. Maria Gonçalves, saúde. Rosário, saúde para cada um de nós. Minha esposa, saúde para minha esposa, que Deus possa dar saúde para ela. Minha esposa não está muito bem esses dias, com a pressão muito alta, mas Deus, Ele é o dono do médico dos médicos, não é? Ele é o médico dos médicos. Então fica com este louvor, que Deus abençoe. Tenham todos um bom final de semana, na paz de Cristo. Não precisa entrar em contenda por causa de voto, isso ou aquilo, porque Deus, Ele é Deus do impossível. Fica com este louvor para fechar em nome de Jesus. Boa noite e que Deus abençoe ricamente a nossa vida, hoje e sempre.

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0: 17h59.
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